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estenda suas mãos sobre os céus do Brasil e sobre as nações da terra. Com as suas próprias palavras, comece a orar. Que o rio de glória do Espírito Santo seja liberado de norte a sul, leste a oeste, em cada

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2: Peça para o Senhor fazer um milagre na sua vida, porque hoje a salvação entra na sua casa.

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Oh, aleluia. Tu és o Deus que jamais falhou. Tu és o Deus que não pode mentir. Tu cumpriste as tuas promessas na vida de Abraão, de Isaac, de Jacó. E eu sei que o Senhor cumprirá também as tuas promessas na minha vida. Eu sei que os teus olhos estão em mim, Senhor.

Podem passar os dias, podem passar os anos. Confia, meu amado. Ele trabalha para aqueles que nele esperam. Todas as palavras que Deus disse se cumpriram. E assim será na tua vida, meu querido. Mas quem sabe você não está vendo. Na verdade, você não precisa ver. O que você precisa é crer, porque Ele fará. Toda promessa passa pelo teste do tempo. Ele está provando o teu coração. Ele está forjando o teu caráter para que você desfrute.

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0: Mas foi instantâneo, senti na hora.
1: Eu sei, mas não foi isso. Foi a sua fé.

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Se eu fosse escrever um novo capítulo para o livro de Salmos, ele se chamaria O Cântico da Esperança Restaurada. Seria um salmo para os dias em que o coração se sente cansado, mas ainda pulsa lá no fundo pedindo para acreditar mais uma vez. Deus não parou no amém do Salmo 150. Ele continua escrevendo novas histórias através de cada vida, de cada lágrima, de cada recomeço.

Salmo 150 e 1, o cântico da esperança restaurada. Quando a noite se prolonga e o silêncio pesa sobre mim, lembro-me de que o teu amor não dorme. As lágrimas são sementes, e tu és o Deus que faz florescer até no deserto. O vento sopra onde quer, mas o teu espírito sopra onde preciso. As minhas forças acabam, mas as tuas promessas não têm fim. Ainda que eu ande entre ruínas, tu reconstruirás o que o medo destruiu. Tu me chamaste pelo nome, e o som da tua voz me devolveu a vida. Louvarei ao Senhor, não pelo que vejo, mas pelo que creio, pois a esperança é o teu dom mais silencioso e o mais forte.

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no ano da morte do rei Uzias, Isaías viu o Senhor sentado em um alto e sublime trono, e os serafins clamavam uns para os outros, e eles diziam: Santo, Santo, Santo é o Senhor dos exércitos.

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Levante uma mãozinha para cima. Um dia João Batista estava batizando e de repente ele olhou lá atrás e disse: aquele lá é o Cordeiro de Deus que tira o pecado do mundo. Ele vos batizará com o Espírito Santo

acende a tua chama. O fogo sobre o altar continuará ardendo. Vai arder continuamente, porque tem lenha para queimar. 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
3: Saudações, meus queridos irmãos, para mais uma edição do Adora Top, com os mais lindos louvores, a mensagem de Deus e, claro, as mais lindas canções através da música, Deus passando a mensagem ao seu coração. É o programa Adora Top com Jonatas Gonçalves, começando na edição de hoje.
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1: Programa Dora Top com Jonatas Gonçalves fazendo parte do seu dia a dia, com músicas escolhidas a dedo do seu artista predileto. Claro, tem um pouquinho de tudo. Tem as músicas que foram sucesso e marcaram corações, marcaram épocas. E também tem as músicas novas, os lançamentos, as novidades, um pouquinho de tudo para você ficar por dentro dos bastidores e das músicas novas dos artistas. É o programa Dora Top, que volta no próximo bloco aqui na nossa rádio.
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1: Programa Dora Top, já estamos de volta. Um lindo dia, uma linda tarde, uma linda noite, uma linda madrugada para você que está de rádio ligado, curtindo a edição do Adora Top com Jonatas Gonçalves. Tudo de bom para você.
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1: 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Você está na audiência do programa Dora Top com as mais lindas canções do seu artista predileto, da sua banda, do seu cantor, da sua cantora, da sua dupla. A gente toca um pouquinho de tudo que você gosta no Dora Top com Jonatas Gonçalves, que volta depois do intervalo com mais músicas.
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1: 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As mais lindas canções, a mensagem de Deus através da música, nas vozes do seu artista predileto. É o Jonatas Gonçalves, vou me despedindo por aqui, mas fica aqui o nosso beijo, o nosso abraço, o nosso carinho, o nosso aperto de mão a todos os ouvintes que nos prestigiaram com a sua audiência até este horário aqui na nossa rádio no Adora Top. Fiquem com Deus e até a próxima edição neste mesmo horário. Até lá!
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0: Muito bem, minha gente, está entrando lá mais uma edição do programa Diante do Altar. Eu sou seu irmão em Cristo, pastor Giovanni Nunes, trazendo para você mais uma edição desse programa que é top no seu rádio. Hoje, quarta-feira, esse é o dia que o Senhor nos fez, esse é o dia da sua bênção, da sua vitória. Declaro, declaro, pega aí que hoje é o dia da sua vitória. É um prazer imenso poder estar por aqui, por mais uma vez, abençoar a sua vida, abençoar o seu coração, com mais uma edição desse programa que você sabe, é muito louvor, palavra de Deus e tudo de bom pra você. Hoje, quarta-feira, quarta-feirosa, como eu costumo dizer, de muita alegria, de muita bênção, eu declaro que o Senhor visitará sua casa, visitará sua família através das palavras e do louvor que você vai ouvir aqui, nessa programação, que abençoa a sua vida, beleza? Então vamos começar nossa quarta-feira com muita música e pouco papo. Aumenta o som e vem com a gente!
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0: Aplauda o Senhor aí, gente!
1: Diante do altar. Muito bem, gente, estamos de volta com vocês. Agora vamos fazer um rápido intervalo. Voltamos já já com mais de Deus pra sua vida, viu? Que canção maravilhosa essa que tocou pra vocês agora, hein? Música bonita, louvor abençoado, toca aqui na programação Diante do Altar. Já já a gente tem mais Diante do Altar pra você. Fica por aí, sai não, porque o melhor de Deus ainda está por vir. Então já volto já já, 2 minutinhos, volto pra poder abençoar a sua vida. É um break rapidinho, volto já já pra abençoar você.
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0: Estamos de volta então com vocês, com Diante do Altar. Logo depois desse intervalo, a gente volta com mais som abençoado, com mais alegria, com mais felicidade. Pra cima, gente. Isso aqui é programa pra cima. Você quer ouvir programa bom? É sim, programa alegre. Não é aquele programa que você tá dormindo, mas aquele programa que você tá acordado, tá vibrante com a gente, com a alegria do Senhor, porque ela é a nossa força, tá bom? Vamos seguir então de mais canção, de mais música bonita pra você na programação mais top do seu rádio. Se liga aí, recebe aí essa sequência maravilhosa de Deus pra sua vida. Aumenta o som!
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1: Muito bem, gente. Tá aí pra vocês, então, depois dessa super sequência. Você agora vai dar uma pausa rapidinha aqui. A gente vai dar um break, mas coisa rápida. Aquela coisa rápida, sabe? De vapt-vupt. É só pra molhar a garganta e voltar pra trazer mais sucesso pra você, pra poder sentir mais presença de Deus, porque já estamos sentindo a glória de Deus aqui na programação, hein? Tá gostoso demais o programa de hoje e, é claro, tá bom porque você tá aí junto com a gente. Então, enquanto eu vou pro break rapidinho, faz aquela pedida, aquele pedido abençoado, vai lá, convida alguém, chama alguém pra ouvir a programação Diante do Altar, porque tá rolando coisa boa e vai rolar muito mais. Como eu digo sempre, o melhor de Deus está por vir. Então, fica por aí que eu volto já já, trazendo mais de Deus na programação mais top do seu rádio.
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1: Muito bem, gente, estamos de volta com o seu Diante do Altar. Sua dose diária de alegria de segunda a sexta-feira. A gente está por aqui para abençoar você com a nossa programação. Sou seu irmão em Cristo, pastor Giovanni Nunes, fazendo companhia e trazendo alegria em forma de programa para você aqui na melhor do seu rádio. Tá bom? Ó, estamos aqui para abençoar você e desejar que através do nosso programa a sua vida seja alcançada e seja repleta de Deus. Porque o Senhor, tenha certeza, o Senhor te alcançou por essa rádio, o Senhor te alcançou por aí. Eu não sei qual é a luta, qual o vale que você está passando, mas eu sei de uma coisa, que Deus, Ele é contigo e Ele tem tudo sob controle. Pra ficar bom, vamos de canção bonita, porque agora a sequência foi preparada pra você ficar com a gente conectado, abençoado, ligado, sintonizado na melhor. Vamos de música boa.
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0: No Evangelho segundo escreveu João, no capítulo 11, versículo 40, a palavra de Deus diz assim: disse-lhe Jesus: não te hei dito que se creres, verás a glória de Deus? Meus amados, quando lemos para esse texto, nós vemos uma indagação e não uma afirmação. Esse texto é uma indagação, uma pergunta que Jesus faz a uma das irmãs de Lázaro, a saber, a Maria. Quando Lázaro já estava morto, Jesus tinha sido chamado para poder curá-lo. E Jesus, quando chega, Lázaro agora está morto. As irmãs estão aflitas, chorando, porque segundo o coração dela e para elas, a realidade, a razão era: acabou, nosso irmão morreu, já era. E Jesus chega em Betânia e encontra com as irmãs chorando. E ele diz para ela assim: ei, peraí, deixa eu falar uma coisa para você. Você não está comigo todos os dias? Não diz o texto aqui, vem cá, nessa imaginação minha. Jesus era amigo de Lázaro, obviamente, amigo de Betânia, amigo de Marta, amigo de Maria. Quer dizer, por muitas vezes Jesus deve ter conversado com ele, falando: creia, creia. Agora, dessa vez, na situação deplorável, situação difícil que eles estão vivendo, que Marta e Maria estão vivendo, ela encontra chorando. E Jesus fez ela lembrar: não tenho dito para você faz tempo que se você crer, você veria a glória de Deus? Eu quero abrir esse parênteses dessa palavra para dizer para você: quantas foram as vezes que Deus já falou contigo que Ele é teu Deus, que Ele é seu amigo, que é Ele quem te guarda, que é Ele quem te protege, que é Ele quem te guia, que é Ele que é contigo? E ainda você tem vezes que se atribula o teu coração, se perde nas emoções e nas tristezas que a vida, que o dia oferece às vezes. Talvez você está me ouvindo aí agora e está no meio de um vale de problemas, no meio de um deserto de sequidão, de situações complicadas à sua vida. Eu sei que a gente passa por isso e às vezes as nossas emoções são abaladas, nossas emoções são tribuladas. Mas essa palavra, ela vai nos fazer lembrar. Assim como Jesus disse para aquela mulher, porque ele vivia com ela, ele era amigo dela. Não foi a primeira vez que Jesus disse para ela, na verdade, portanto, que ele está perguntando. Eu já te falei. Era como se ele dissesse: Marta, Maria, eu já não falei para vocês? Se creres, vocês verão a glória de Deus? Então hoje eu quero usar esse texto para você. O Senhor já não te disse que somente basta você crer? Para você que está me ouvindo agora, essa palavra é para você que está aí do outro lado. O Senhor não tem dito para você? Quantas vezes o Senhor falou: eu sou contigo? É porque eu digo uma coisa, que às vezes o ser humano, os cristãos principalmente, tem a tendência de valorizar e dar mais crédito ao que o inimigo fala do que o próprio Deus. O inimigo fala que vai te destruir, o inimigo fala que vai acabar, o inimigo fala que vai te matar, vai separar sua casa, vai destruir sua família, vai acabar com seu casamento, vai derrubar sua empresa, vai destruir seu negócio, você começa a acreditar. O inimigo fala que Deus não é contigo, o inimigo fala que Deus te abandonou, o inimigo fala que Deus te esqueceu e você acredita. Mas a palavra de Deus diz para você todo dia: clama a mim, responder-te-ei. Chegai-vos a mim, eu chegarei a vós. Sou teu Deus, sou contigo, eu te ajudo, não te esforço. Tenha força, tenha bom ânimo, que eu serei contigo. Deus diz todo dia. E às vezes você esquece do que Deus fala para lembrar e para fixar no seu coração o que o inimigo falou. A palavra para terminar que eu tenho para você é o seguinte: lança no lixo agora toda a bagaceira que o diabo falou na sua mente e acredita na palavra do seu Deus. Qual Deus você serve? Se você serve a um Deus que diz para você que você verá a glória de Deus, então acredite. Naquele que você acredita, esse será sim o seu Deus. Medita nessa palavra e veja quem tem sido o seu Deus. Esse é o Gotas da Palavra de Deus. Eu sou o pastor Divani Nunes. Até a próxima. Graça e paz. Shalom.
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0: de novo!
1: Cala a boca! Ah,
0: você tá louco?
1: Louco, Otávio, o dia que eu casei com você, emprestado!
0: Eu não tô aguentando mais essa situação!
1: Quer terminar o casamento? Quer terminar? Vamos ver! Quer terminar?

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1: Oba! Tá no ar o nosso Gospel Show. Hoje é quarta-feira, dia de Gospel Show. E a gente já tá assim nesse clima gostoso, porque é claro, né? É meiuca de semana, meu. Meio de semana. Tá começando mais uma edição do nosso Gospel Show pra você com o melhor da música gospel. Então aumenta o volume no máximo pra vizinhança inteira curtir, que o seu amigo Alex Gouveia já tá no ar com o Gospel Show. É o melhor da música gospel, você curtindo a partir de agora aqui na nossa programação, tá bom? Então compartilha nas redes sociais, chama todo mundo pra curtir, porque a nossa primeira sequência tá demais. Abrindo pra você a nossa primeira sequência.
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0: É o Gospel Show, trazendo o melhor da música gospel. Se liga aí que já tem muito mais aqui na sua rádio.
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0: Oba! Olha o Gospel Show de volta com muito mais músicas. Aumenta o volume.

0: Tchau e até amanhã.
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Oi, como vai você? O programa Estação Louvor está no ar. Você sabe que ele é feito com o objetivo de tornar a sua vida muito mais feliz, mais serena. 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E é por isso que eu estou aqui no Estação Louvor para te acompanhar a partir de agora. Combinado?

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0: Tá na hora do intervalo, mas é super rápido. É, aqui a gente gosta de ouvir mais música. Então fique por aí porque eu já volto trazendo mais sucesso. Até já. 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
0: Oi, eu falei que era rapidinho, já estamos de volta e agora tem mais sucesso na melhor programação do seu rádio. Escuta essa aí. Estação.

0: está na hora do intervalo, mas é sempre muito rápido. É o tempo de você tomar uma aguinha, um cafezinho e a gente já volta com muito mais música e na melhor programação, é claro, né? Não saia daí, eu já volto.
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0: Legal, tivemos as mensagens dos nossos parceiros de programação e já estamos de volta com muito mais música. 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

0: E aí, gostou da nossa programação? A gente fez o melhor para que você ficasse muito bem, se divertisse e curtisse as melhores músicas durante o tempo que passamos juntos. Até a próxima vez. Fui!
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Oh, aleluia. Tu és o Deus que jamais falhou. Tu és o Deus que não pode mentir. Tu cumpriste as tuas promessas na vida de Abraão, de Isaac, de Jacó. E eu sei que o Senhor cumprirá também as tuas promessas na minha vida. Eu sei que os teus olhos estão em mim, Senhor.

Podem passar os dias, podem passar os anos. Confia, meu amado. Ele trabalha para aqueles que nele esperam. Todas as palavras que Deus disse se cumpriram. E assim será na tua vida, meu querido. Mas quem sabe você não está vendo. Na verdade, você não precisa ver. O que você precisa é crer, porque Ele fará. Toda promessa passa pelo teste do tempo. Ele está provando. O que você precisa é crer, porque Ele fará. Toda promessa passa pelo teste do tempo.

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1: Se eu fosse escrever um novo capítulo para o livro de Salmos, ele se chamaria O Cântico da Esperança Restaurada. Seria um salmo para os dias em que o coração se sente cansado, mas ainda pulsa lá no fundo pedindo para acreditar mais uma vez. Deus não parou no amém do Salmo 150. Ele continua escrevendo novas histórias através de cada vida, de cada lágrima, de cada recomeço.

Salmo 150 e 1, o cântico da esperança restaurada. Quando a noite se prolonga e o silêncio pesa sobre mim, lembro-me de que o teu amor não dorme. As lágrimas são sementes e tu és o Deus que faz florescer até no deserto. O vento sopra onde quer, mas o teu espírito sopra onde preciso. As minhas forças acabam, mas as tuas promessas não têm fim. Ainda que eu ande entre ruínas, tu reconstruirás o que o medo destruiu. Tu me chamaste pelo nome, e o som da tua voz me devolveu a vida. Louvarei ao Senhor, não pelo que vejo, mas pelo que creio, pois a esperança é o teu dom mais silencioso e o mais forte.

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fosse boca de Deus aqui esta noite e emprestasse seus lábios ao Senhor e cantasse para a pessoa que está do seu lado: filho, eu quero tanto. Vamos lá? 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
1: 6 horas e 21 minutos.

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1: 7 horas e 9 minutos.
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Quem se compara ao Filho do Homem? Quem se compara ao Filho do Homem? A pérola de grande valor.

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2: Glória a Deus, a paz do Senhor Jesus a todos, telespectador, nossos ouvintes do aplicativo da Rádio Comunhão com Deus e também nosso telespectador do nosso TikTok. Estamos ao vivo para a honra e glória do Senhor Jesus, nosso irmão santo, nascimento do Pai do Senhor Jesus, meu irmão, boa noite. O pessoal está chegando aqui, que Deus abençoe mais uma vez ao vivo aqui. 20 horas e agora 20 horas e um minuto.
3: 20 horas e um minuto.
2: 20 horas e um minuto. Começamos aqui em ponto às 20 horas. Cada um vai chegando nessa noite. A paz do Senhor Jesus, nossa irmã Silmara Alancaster. Que Deus abençoe a todos da nossa rádio Comunhão com Deus nessa noite de quarta-feira, hoje, dia 13 de maio. Né? Mais uma vez aqui para o glória do Senhor Jesus. Estamos de volta, né? Como prometido, sempre, segunda, quarta e sexta. Sempre a partir das 20 horas, né? Que Deus abençoe a cada um dos irmãos que estão conosco aqui na nossa rádio, já participando, já nos ouvindo, né? Santo Nascimento, nosso irmão lá de Taquaritinga, do norte do Pernambuco. Ô, glória, Deus abençoe Taquaritinga do norte, lá no estado de Pernambuco. Deus abençoe nosso irmão Sandro. O pessoal que está chegando agora na nossa live, vai compartilhando já a live para chegar a mais pessoas. Você do aplicativo também. Já estamos ao vivo aqui para o Glória de Jesus. Você já pode também estar participando dessa noite, ouvindo e participando também. Manda os seus pedidos de louvor ou de oração através do telefone 011-969-26-1621. Manda para cá o seu pedido de louvor ou oração. E o pessoal também da live do TikTok pode mandar na barra de rolagem aí da nossa comunicação, né, nos comentários, pode mandar o seu pedido de louvor e eu vou estar atendendo a cada um nessa noite de quarta-feira, tá bom? Lembrando, pedido de louvor até as 21h10 para que eu possa atender a cada um dos irmãos até as 22h e no final, oração. Quem precisa de oração já vai mandando também pedido de oração nesta noite e eu tenho certeza que Deus vai abençoar a tua vida aqui na Rádio Comunhão com Deus, a Rádio do Povo de Deus. Então não perca tempo, tá? Vamos aqui. Deixa eu só dar uma olhadinha aqui como é que tá a minha página aqui. Vamos começar a nossa parte aqui de louvor, tá bom? Pra gente poder já começar a atender logo logo nossos telespectadores e ouvintes. Juliano Son, Eu Vou Construir, é o primeiro louvor da playlist antes de voltarmos para nós podermos estar iniciando, né? Os pedidos de louvor nessa noite, tá bom? Então não perca tempo. Vamos de louvor aqui, Juliano Son, Eu Vou Construir e eu volto já já.

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3: Glória a Deus, estamos de volta na Rádio Comunhão com Deus nessa noite de quarta-feira, dia 13 de maio. É, mais 2 dias já chega na metade do mês, pessoal. Como passa rápido, né? Como estão se findando os dias? Parece, para nós parece que passa rápido, mas na verdade o dia passa normal. É que a nossa correria é tanta que a gente, né? Fica, olha pro tempo, parece que o tempo passou muito rápido. Glória a Deus. Michele Cordeira Costa, obrigado por seguir nosso perfil. Seja bem-vindo, minha irmã. Deus abençoe, viu? Obrigado por estar conosco aqui nessa noite de quarta-feira aqui na Rádio Comunhão com Deus, seguindo nosso perfil. Deus abençoe, viu? Olha, vamos atender nosso primeiro ouvinte, não, telespectador que tá aqui no TikTok, nosso irmão Sandro, né? Você diz que eu não coloquei o nome dele? Pode acontecer isso. Tá aqui nosso irmão Sandro Nascimento. Esqueci de colocar o nome dele, né? Não pode esquecer. Glória a Deus. Pessoal que tá conosco aqui, Deus abençoe a cada um. Nosso irmão Sandro Nascimento tá conosco aqui. Ele é o quarto telespectador da noite. Deus abençoe. Tá bom? Vamos junto aqui a louvar. Ele quer ouvir o louvor do Alisson Neide. É o louvor dependente, né? Ele colocou o nome aqui como uma criança, mas é o louvor dependente, né? Cantado pelo Alisson Neide, nosso irmão lá de Taquaritiba do Norte, de Pernambuco. Deus abençoe, viu, meu irmão? Fique sempre conosco, viu? Primeira vez que tá participando, mas vamos juntos aqui adorar a Deus. Pode todo dia, tá? Segunda, quarta e sexta, pode participar, tá bom? Uma participação para cada ouvinte por dia, tá bom? Então vamos ouvir aqui o louvor, o pedido do nosso irmão, né, Sandro Nascimento, lá de Taquaritinga do Norte, do Pernambuco, Alisson Neide. E eu volto já já, né, com mais pedido de louvor aqui na nossa Rádio Comunhão com Deus, a Rádio Povo de Deus.
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0: Glória a Deus, a paz do Senhor Jesus, a todos que estão conosco aqui, já está chegando, cada um vai chegando aqui, que Deus abençoe. Você do aplicativo da nossa rádio Comunhão com Deus, você do TikTok que está aqui ao vivo também comigo, Deus abençoe a cada um que está aqui nesta noite, viu? Nosso irmão discípulo Jackson, boa noite, meu irmão, paz do Senhor Jesus. Deixa eu já anotar aqui para não esquecer, ó, pessoal, senão eu acabo esquecendo aqui. Discípulo, glória a Deus, Jackson, que Deus abençoe, né, cada um que tá conosco aqui nessa noite. Pessoal, vai pedindo louvor, né, mas não sai da live, tá bom? E quando eu chamar você, né, cada um que tiver, né, aqui na live, pode ser que não apareça na minha listagem aqui, né, eu vou chamar para poder atender o louvor, tá bom? Assim fica mais fácil. Se a pessoa não tiver, não falar nada, eu passo pro próximo, tá bom? Irmão discípulo Jackson, já coloquei aqui. É o seu louvor, né? Que bom. Vou estar colocando aqui, tá bom? Ó, nosso irmão Alex, ele tá conosco aqui. Ele tá com o nome aqui na live de Fred 763, certo? Mas é nosso irmão Alex, lá de Venâncio Aires, lá no Rio Grande do Sul. Ele tá pedindo aqui o louvor do Geraldo Guimarães. Glória a Deus, acima de tudo é o louvor que ele quer ouvir aqui na nossa rádio Comunhão com Deus nesta noite. Que Deus abençoe ao nosso irmão Alex que está conosco aqui. Acho que é a primeira vez que ele está conosco, creio eu, viu? Mas que Deus abençoe ele por estar conosco aqui na rádio Comunhão com Deus, a rádio do povo de Deus. Vamos ouvir juntos aqui o louvor que ele pediu aqui. E eu quero ver vocês participando aqui, tanto do aplicativo da rádio, quanto também daqui do TikTok. O pessoal do TikTok, né? Sempre participa. Então vamos juntos aqui adorar a Deus através dos pedidos de louvor, tá bom? Então vamos ouvir o louvor que nosso irmão Alex pediu. Geraldo Guimarães, Deus, é acima de tudo, né? Acima de tudo. E eu volto já aqui na nossa programação para atender mais pedidos.
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1: Glória a Deus, a paz do Senhor Jesus, a todos que estão chegando conosco aqui nessa noite. Deus abençoe, viu? Glória a Deus. Deus para você, boa noite, a paz do Senhor Jesus. Quem é de Deus para você? Coloca o seu nome, tá bom? Pra gente conhecer você, glória a Deus. Pessoal, vamos seguir aqui, porque não vamos parar não, aqui o louvor não pode parar, tá bom? Vamos para nossa terceira participação nesta noite aqui, que tá conosco, nossa irmã Leonete Alves. Ela quer ouvir o louvor da Mara Lima, né? É o louvor, o valor de uma alma, esse lindo louvor aqui, viu? Deus abençoe nossa irmã Leonete Alves, obrigado aqui, né? Por estar conosco aqui nessa noite. Deus abençoe a sua participação, o seu pedido de louvor, né? E a todos que estão chegando também, vamos juntos adorar a Deus através desse louvor aqui também, pedido pela nossa irmã Leonete Alves, na Rádio Comunhão com Deus, a Rádio Povo de Deus.
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2: Glória a Deus, voltamos sem comercial, agora é direto, hein, pessoal? Vamos ir direto sem comercial, né? Nossos patrocinadores passam o dia todo, né, na Rádio Comunhão com Deus. São os nossos parceiros, né? Patrocinador já é diferente, é parceiro, parceria, tá bom? Que Deus abençoe cada um deles. Ó, vamos pro próximo participante aqui, nossa quarta participante da noite de 14 pedidos. Ela é a quarta participante nessa noite. Já temos 14 pedidos, pessoal. Tá vendo como é rápido? Vai aumentando aqui. Chega num dia aqui de programa 30 pedidos. Eu tenho que entender a todos até as 22 horas, hein? Glória a Deus. Ribas Pitico, estou aqui. Sou Vanusa, ô glória. Vanusa. Amém. Tu colocou Ribas, achei que era Ribas. Então é Vanusa. Então o Ribas Pitico é Vanusa. Então vou colocar aqui do lado pra me reconhecer aqui. Vanusa. Tá bom? Deus abençoe. Ó, a nossa irmã Carlinda Ribeiro tá conosco aqui. Ela pediu louvor da Ludmila Feber. Receba a cura. Tá bom? Que Deus abençoe a nossa irmã Carlinda. Obrigado por estar conosco aqui mais uma vez. Tá vindo direto depois que ela começou a seguir nosso perfil, viu nossa live. Tá todo dia conosco aqui. Que Deus abençoe, viu? Deus possa recompensá-la, tá bom? Então vamos de louvor aqui. Eu volto já para atender mais pedido aqui. Nossa irmã Luísa já também, já. É a próxima participante, já também nosso irmão Ricardo, nossa irmã Tati, nossa irmã Laura, aqui bastante gente aqui em cima, Regina, discípulo Jackson, Neide Aparecida, Ribas, que é a nossa irmã Vanusa, Valdeci Luísa, Nazi Braga e Helena, que é a última que pediu louvor, tá bom? Vamos de louvor, eu volto já.
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aleluia. 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Recebe a cura, minha irmã. 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
1: Glória a Deus, já estamos de volta aqui, hein? Não para, aqui não para, meus irmãos. Glória a Deus, que Deus abençoe a cada um que está conosco aqui nessa noite na nossa Rádio Comunhão com Deus, a rádio do povo de Deus, né? Cada um de vocês, que Deus abençoe a sua vida e que Deus possa, né, sempre trazê-los de volta aqui na nossa programação, tá bom? Que Ele permita vocês estar aqui comigo, que é uma honra minha ter vocês aqui, né, comigo aqui junto. Nossa irmã Cacelva, obrigado por seguir nosso perfil, viu? Deus abençoe. Ó, a nossa irmã Luísa Davi Mota, nossa irmã Luísa, tá pedindo louvor da Noemi Nonato. Ela disse aqui qualquer louvor da Noemi Nonato. Então eu vou colocar aqui um que eu tenho dela aqui, Um Certo Gilliard, tá bom, minha irmã? Desculpa, Um Certo Galileu, tá bom? É o louvor que eu tenho dela aqui gravado na minha playlist. Que Deus abençoe a Santa Luísa. Obrigado por sempre estar conosco aqui participando e assistindo também nossa live, viu? Deus abençoe. Olha lá, teve gente que tava pedindo também mesmo, ó, louvor do Noemi Nonato. A minha irmã Eliane Aparecida, já vou anotar seu pedido, viu? Então vamos juntos aqui atender o pedido da nossa irmã Luísa, Noemi Nonato, Um Certo Galileu. E eu volto já já com mais pedido de louvor.
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2: Glória a Deus, estamos de volta aqui na Rádio Comunhão com Deus, a rádio do povo de Deus. Que horas são? Ih, o homem do relógio não quer falar não. 20 horas e 52 minutos, já passou o tempo, hein, pessoal? Meu Deus. Estamos indo pro sétimo pedido, acho que nós vamos ter que acelerar aqui, né? Tem 20 pedidos já feitos, vamos para o sexto pedido. Ô, Glória, até lá nós vamos passar, viu? Vocês estão aqui na live, fique em paz, viu? Todo pedido feito vai ser passado, mas desde que você esteja na live. Ó, igual o nosso irmão Ricardo da Silva saiu da live, pediu louvor Pai Nosso, saiu da live. Não estou vendo ele aqui. Deixa eu ver, não tá aqui, não tá aqui, não tá aqui, não tá aqui. Saiu da live. Então vamos pra próxima, que é a nossa irmã Tati Freire, né? Que ela pediu que louvor do Matheus Freire, o filho dela, Salmo 27 também, pessoal. Ajuda ele lá, ajuda ele na plataforma de vídeo vermelho e também aqui no TikTok, segue ele, né? Vamos juntos ajudar um ao outro, tá bom? Vamos de louvor aqui. Vamos ao pedido da nossa irmã Tati Freire. Eu volto já já, porque aqui não pode parar o louvor, né? Pra que todos tenham seu louvor passado aqui nessa noite, tá bom? Deus abençoe a cada um que tá conosco aqui na Rádio Comunhão com Deus, a Rádio do Povo de Deus.
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1: Glória a Deus, Deus abençoe nossa irmã Tati Freire pelo pedido aqui na Rádio Comunhão com Deus, viu? Deus abençoe. Paulo Nascimento, Pai do Senhor Jesus. Glória a Deus, vai ter que deixar live, meu irmão. Vai trabalhar? Ô, glória. É, se tiver que trabalhar, né, não pode usar o celular, tá certo, né? Bom trabalho, que Deus abençoe. Obrigado pela sua presença aqui, por você ter nos assistido mesmo esse tempo, pouco tempo, mas que Deus abençoe, viu? Volte sempre aqui, vou estar de volta aqui na sexta-feira, a partir das 20 horas em ponto. Ah, lembrando, sábado, né? Deixa eu ver aqui. Sábado é que dia? Glória a Deus. Ah, é sábado, é 16. Sábado 16 tem cooperação dos adolescentes, então eu vou ser responsável, né, por levar alguns adolescentes, inclusive a minha filha, para a igreja, né? Talvez eu consiga chegar aqui antes das 10, aí sim nós iniciamos uma live no sábado das 10 à meia-noite, tá bom, pessoal? Quem puder vir, tá bom? Deus abençoe. Nosso irmão Demanei, obrigado por estar conosco, Deus abençoe. Até a próxima, nosso irmão Parlo Mazarim, Deus abençoe, bom trabalho para você, que Deus te abençoe e te guarde, tá bom? Bom, vamos atender o nosso próximo participante, o nosso irmão Ricardo da Silva. Bem na hora do louvor dele tinha saído, aí quando eu coloquei o louvor da irmã Tati Freire, ele voltou aqui na live. Glória a Deus. Ele tá aqui na live, é o quinto telespectador nessa noite aqui na nossa live do TikTok. Ele pediu louvor Pai Nosso, como eu não sei qual o nome, porque tem vários cantores, né, que canta Pai Nosso com essa letra, eu vou colocar o que eu tenho aqui, né? Ele me falou, é o Ministério Pedras Vivas. Espero que seja esse louvor que ele está pedindo aqui, Pai Nosso. Um lindo louvor aqui na nossa Rádio Comunhão com Deus, a Rádio Povo de Deus, tá bom? Então, vamos juntos aqui adorar a Deus e eu volto já. Vamos atender o pedido então do nosso irmão Ricardo da Silva nessa noite de quarta-feira.
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